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3: Tá na clube, tá bom demais.
4: 9:22.
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9 horas e 36 minutos.

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8: 10 horas e 3 minutos.

0: que é muito foda você perder alguém que é próximo. Quando você escuta falar que alguém perdeu, já é doído, e quando é uma pessoa próxima fica mais complicado ainda.
1: Camisa preta!

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0: Valeu, Galvez!
1: Onze horas e 17 minutos.
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0: Tamo junto.
1: Tá, moleque.
0: Mano.
1: Obrigadão, viu?
0: Muito
1: Deus
0: foda.
1: Deus abençoe você.
0: Obrigado. Deus abençoe.
2: O que é que eu tô fazendo aqui? Parado bem.

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0: Cię, obrigado.
1: Amém. Obrigado.
0: Paulo Fernando, uma salva de palmas.
1: Obrigada.
0: Obrigado. Obrigado mesmo.

0: Uma hora e 16 minutos.
1: Olha mais sucesso aí! Aô, potência! Aí o cowboy chora, hein? Vem comigo, sim!

0: 1:58.
1: Respeito, brega! 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

0: Bravo!
1: Três horas e cinco minutos.

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0: tudo começou através dele. Leonardo!
1: Oh, Leo!
0: Leo,

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1: Pai nosso que estás no céu, santificado seja o vosso nome. Venha a nós o vosso reino. Seja feita a vossa vontade, assim na terra como no céu. O pão nosso de cada dia nos dai hoje, e perdoai-nos nossas ofensas, assim como nós perdoamos a quem nos tem ofendido. Não nos deixeis cair em tentação, mas livrai-nos do mal.

0: Ave Maria, cheia de graça, o Senhor é convosco. Bendita sois vós entre as mulheres, e bendito é o fruto do vosso ventre, Jesus. Santa Maria, Mãe de Deus, rogai por nós, pecadores, agora e na hora de nossa morte. Amém.
1: O anjo do Senhor anunciou a Maria, e ela concebeu do Espírito Santo. Ave Maria, cheia de graça, o Senhor é convosco. Bendita sois vós entre as mulheres, e bendito é o fruto do vosso ventre, Jesus. Santa Maria, Mãe de Deus, rogai por nós, pecadores, agora e na hora da nossa morte. Amém. Eis aqui a escrava do Senhor. Faça-se em mim segundo a vossa palavra. Ave Maria, cheia de graça, o Senhor é convosco. Bendita sois vós entre as mulheres, e bendito é o fruto do vosso ventre, Jesus. Santa Maria, Mãe de Deus, rogai por nós, pecadores, agora e na hora da nossa morte. Amém. E o Verbo se fez carne e habitou entre nós. Ave Maria, cheia de graça, o Senhor é convosco. Bendita sois vós entre as mulheres, e bendito é o fruto do vosso ventre, Jesus. Santa Maria, Mãe de Deus, rogai por nós, pecadores, agora e na hora da nossa morte. Amém. Rogai por nós, Santa Mãe de Deus, para que sejamos dignos das promessas de Cristo. Oremos. Derramai, ó Deus, a vossa graça em nossos corações, para que, conhecendo pela mensagem do anjo a encarnação do vosso Filho, cheguemos, por sua paixão e cruz, à glória da ressurreição. Por Cristo nosso Senhor. Amém. Glória ao Pai, ao Filho e ao Espírito Santo, como era no princípio, agora e sempre. Amém.
2: Irmãos e irmãs em Cristo, hoje nos reunimos em espírito de oração, com corações abertos e almas rendidas à vontade de Deus. Neste momento sagrado, clamamos pelo auxílio divino do glorioso Arcanjo Rafael, aquele a quem o Altíssimo confiou o dom da cura, do alívio e da restauração. Com toda a nossa fé, elevemos nosso espírito a Deus, para que esta oração se torne um rio de bênçãos, derramando-se sobre cada um de nós. Feche seus olhos, inspire profundamente e sinta a presença de Deus neste lugar. Agora, oremos. Ó Arcanjo Rafael, mensageiro da cura e portador da luz divina, tu que foste enviado ao servo Tobias, guiando seus passos e restaurando a visão de seu pai, hoje clamamos por tua presença em nossas vidas. Vem, glorioso Rafael, desce dos céus com tuas asas resplandecentes. Traga contigo os bálsamos celestiais. Passeia entre nós e toca com tua luz aqueles que sofrem, os que estão enfermos no corpo, aqueles cujas almas estão carregadas de dor, os que perderam a esperança, os que clamam por um milagre. Vem, Santo Arcanjo, envolve-nos com a tua proteção, purifica-nos com a tua graça, que a luz da cura divina se derrame sobre nós agora. Ó poderoso Rafael, médico celestial, anjo da saúde, nós te pedimos neste instante, toca com tua mão divina aqueles que sofrem no corpo, visita os leitos de hospital, caminha pelos corredores onde há dor, desce até as casas onde a enfermidade assola, e onde houver choro, traz consolo e cura. Senhor, por intermédio de Rafael, restaura aqueles que lutam contra doenças. Que os órgãos inflamados sejam aliviados. Que os ossos quebrados sejam restaurados. Que os pulmões enfermos sejam revigorados. Que os corações fracos sejam fortalecidos. Que os olhos cansados vejam novamente. Que os corpos fragilizados pelo tempo sejam sustentados pela tua graça. Ó Rafael, remove os males, as dores, as febres e os tormentos. Que as mãos médicas sejam guiadas pela sabedoria divina. Que os medicamentos sejam instrumentos do Senhor. E que cada enfermo sinta agora a presença viva da cura. Ó Santo Rafael, tu que és a cura para as feridas invisíveis, para os corações despedaçados, para as mentes atormentadas, clamamos por tua intercessão. Ó anjo da misericórdia, toca aqueles que carregam angústias profundas, os que sofrem de ansiedade, os que enfrentam depressão, os que são atormentados por pensamentos de desespero. Toca, ó Rafael, os que se sentem perdidos e sem direção, os que carregam culpas pesadas, os que foram feridos por palavras cruéis, os que perderam a esperança no amanhã. Ó Divino Arcanjo, restaura a paz interior, quebra as correntes da tristeza, desfaz os laços da aflição e traz ao coração do teu povo a doce certeza de que Deus não os abandonou. Ó glorioso Rafael, tu que uniste Tobias e Sara sob a bênção de Deus, nós te suplicamos, traz cura e harmonia aos lares, que as famílias que vivem em discórdia encontrem reconciliação, que os casamentos abalados sejam restaurados no amor, que as palavras ásperas sejam substituídas por perdão, que os filhos encontrem refúgio nos braços de seus pais, que os pais sejam fortalecidos para guiar seus filhos no caminho da verdade. Ó anjo do Senhor, cura as feridas do passado, restaura os laços quebrados e faz com que cada lar seja um refúgio de paz. Arcanjo Rafael, hoje entregamos a ti nossos corpos, nossas almas e nossas famílias. Que tua luz nos envolva dia e noite. Que teu olhar nos guie em cada jornada. Que tua presença seja um escudo contra todo o mal. E ao final desta oração, elevamos ao Pai Celestial nosso cântico de gratidão. Bendito seja o Senhor dos Exércitos. Bendito seja aquele que cura todas as feridas. Bendito seja Deus, que nos enviou Rafael, o anjo da cura. Louvado seja o teu nome, Senhor, agora e para sempre. Amém.
3: Em nome do Pai, do Filho e do Espírito Santo. Amém. Maria, passa na frente e vai abrindo estradas e caminhos, abrindo portas e portões, abrindo casas e corações. A mãe indo na frente, os filhos estão protegidos e seguem seus passos. Ela leva todos os filhos sob sua proteção. Maria, passa na frente e resolve tudo aquilo que somos incapazes de resolver. Mãe, cuida de tudo que não está ao nosso alcance. Tu tens poder para isso. Vai, mãe, vai acalmando, serenando e amansando corações. Vai acabando com o ódio, os rancores, as mágoas e as maldições. Vai terminando com as dificuldades, tristezas e tentações. Vai tirando teus filhos das perdições. Maria, passa na frente e cuida de todos os detalhes. Cuida, ajuda e protege a todos os teus filhos. Maria, tu és a mãe e também a porteira. Vai abrindo o coração das pessoas e as portas pelo caminho. Maria, eu te peço, passa na frente. Vai conduzindo, ajudando e curando os filhos que necessitam de ti. Ninguém pode dizer que foi decepcionado por ti, depois de ter te chamado ou invocado. Só tu, com o poder de teu filho, podes resolver as coisas difíceis e impossíveis. Amém. Vamos agora pedir por todas as coisas que estão difíceis na nossa vida. Vamos pedir pela nossa saúde, nossas famílias, por aqueles que estão doentes e precisam muito de ajuda. Vamos pedir pela segurança no nosso trabalho, para que todos consigam um bom emprego e seguro. E para aqueles que estão procurando emprego, vamos pedir para que logo encontrem algo que os faça felizes. Vamos pedir também para que nosso dinheiro seja suficiente, que nunca falte o necessário para nós vivermos com dignidade, e que consigamos resolver os problemas financeiros sem prejudicar a nossa paz. Vamos pedir por cada membro da nossa família, pelos desafios que enfrentam e pelo amor que nos une, que possamos encontrar paz e harmonia em casa. Vamos pedir também por mais fé, que ela fique mais forte a cada dia. E para aquilo que parece impossível, vamos pedir a ajuda divina. Que Nossa Senhora nos ajude nesses momentos difíceis. Por fim, vamos pedir pela paz. A paz em nossos pensamentos, a paz em nossos corações, paz em casa e em toda a comunidade. Que a paz esteja sempre presente na nossa vida.

Maria, passa na frente da minha vida. Passa na frente da minha saúde. Passa na frente do meu trabalho, das minhas finanças. Virgem Maria, passa na frente da minha família. Passa na frente da minha fé. Ó Maria, passa na frente do meu impossível. Maria, minha mãe, passa na frente de tudo que tira a nossa paz. Amém.

Salve, Rainha. Salve, Rainha. Mãe de misericórdia, vida, doçura e esperança nossa, salve. A vós bradamos os degredados filhos de Eva. A vós suspiramos, gemendo e chorando neste vale de lágrimas. Eia, pois, advogada nossa, esses vossos olhos misericordiosos a nós volvei. E depois deste desterro, mostrai-nos Jesus, bendito fruto do vosso ventre. Ó clemente, ó piedosa, ó doce e sempre Virgem Maria, rogai por nós, Santa Mãe de Deus, para que sejamos dignos das promessas de Cristo. Amém.

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26: Olá, este é o Giro de Notícias. Eu sou o Christian Costa e você acompanha os destaques do momento. A Rádio Eldorado vai voltar ao ar em 7 de outubro, 4 meses após encerrar as transmissões em FM. A emissora vai passar a operar na frequência 107,9 FM. A nova operação vai ter patrocínio da Porto. A empresa atua nos setores de seguro, serviços financeiros, mobilidade e saúde. Um avião de pequeno porte caiu a cerca de 20 quilômetros da área urbana de Água Boa, no Mato Grosso, nesta quinta-feira. O Corpo de Bombeiros informou que 3 pessoas foram encontradas mortas no local. A identidade delas ainda não foi divulgada. O candidato à presidência, Ronaldo Caiado, do PSD, foi internado nesta quinta no Hospital Vila Nova Star, em São Paulo. Ele vai tratar de uma faringite aguda. Caiado cancelou as agendas que tinha no interior de São Paulo devido à doença. O Santos continua se reforçando na luta contra o rebaixamento e também pelo título da Sul-Americana. O time paulista encaminhou a contratação de Felipe Coutinho. O meia deve fazer exames médicos nesta sexta para assinar um contrato de 3 meses com o clube. Coutinho não joga desde fevereiro deste ano, quando saiu do Vasco. Mais de 7 milhões de pessoas fizeram pedido para a primeira habilitação entre janeiro e agosto de 2026. O número representa um aumento superior a 200% em relação ao mesmo período do ano passado. O Giro de Notícias é uma produção da Agência Rádio Web. Texto e apresentação, Christian Costa. Edição, Thiago Pedruzzi.

0: música boa, viu? 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Lembrei do meu tempo em Fortaleza.
1: Você morava lá, né?
2: Só se for agora.
3: Todo mundo conhece.

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21: Ótimo dia, sejam todos muito bem-vindos à nossa sexta-feira. Sextou, graças a Deus, né? Com muita gratidão. Jesus abençoe o nosso fim de semana, que seja com a proteção do nosso Senhor Jesus Cristo. Hoje, dia 11 de setembro de 2026, sejam todos muito bem-vindos aqui à programação. O nosso show da manhã no ar para você, aqui nas ondas da sua 104.9. Temperatura chegando aos 27 graus, a mínima foi de 21 e a máxima, à tarde, chegaremos aí aos 34 graus aqui na cidade de Itacarambi. 8 horas 46 minutos, sejam todos muito bem-vindos à nossa programação, tá bom? Que Jesus nos conduza, nos dê sabedoria, discernimento, né, para seguir sempre em frente, acreditar. É claro que Jesus tem sempre, sempre, sempre o melhor para a gente, mesmo a gente não vendo, mesmo não sentindo, né, mas temos o quê? Que acreditar, temos que ter fé. A fé é isso, a fé vai além, né, a fé é onde você consegue se entregar, né, acreditar que vai acontecer, acreditar que Deus está no controle de nossas vidas. Mas é claro, você tem que entregar e descansar o seu coração na certeza que o mais Ele fará, o melhor para ti Ele fará, tá bom? Sejamos sempre gratos por todas as coisas, todas as oportunidades que a vida nos oferece. Sejamos gratos pela saúde, pelas mínimas e pequenas coisas, mas sempre, sempre, sempre tenha sempre o seu coração, sabe, com muita gratidão, transbordando aí de gratidão. Às vezes focamos muito no que a gente não tem, né? Às vezes focamos no que está nos faltando, né? No que a gente não tem, e esquecemos de olhar no nosso redor e agradecer pelo que a gente tem. Então vamos olhar a vida com os olhos da fé, com os olhos com mais gratidão, tá bom? Ótimo dia, 11 de setembro é uma data histórica nos Estados Unidos, né? Quem lembra? Foi um terrorismo que teve lá em 2001, né? Foi as Torres Gêmeas, foi isso, não foi? Dia 11 de setembro de 2001, isso mesmo, teve aquele ataque lá nas Torres Gêmeas, lá dos Estados Unidos, né, no dia 11 de setembro. Então, por lá é uma data triste, né, foram muitas pessoas, foram mortas, né, quase 3 mil pessoas foram mortas neste ataque que teve lá nos Estados Unidos em 2001. Foi o ataque aí das Torres Gêmeas. 8h49, sejam todos muito bem-vindos à nossa programação, nosso show da manhã no ar para você. Vamos ouvir o Padre Reginaldo Manzotti.
22: Bom dia, filhos e filhas, coração santo, dilatado de amor. Acolhe os nossos pedidos nesta manhã de sexta-feira, quando nesta semana da pátria rezamos pela pátria e rezamos por todos os brasileiros em pleno mês da Bíblia. Coração santo, nos abençoe neste dia. Em nome do Pai, do Filho e do Espírito Santo. Amém. Senhor Jesus, foram Tuas as palavras: eu sou a luz do mundo. Quem me segue não andará nas trevas, mas terá a luz da vida. Senhor, eu creio e professo que, de fato, és a única luz que não tem fim. E é por isso, Senhor, que peço, iluminai a nossa pátria nessa semana da pátria, da cidadania, dos bons cristãos. Iluminai os governantes para que possam exercer o poder no serviço, no bem comum. Iluminai, Senhor, todas as situações de conflito nas cidades e no campo. Que a nossa pátria possa valorizar a todos, dando dignidade, o pão de cada dia, saúde, educação. Senhor, Senhor Jesus, luz do mundo, eu também peço e suplico, ilumina minha existência. No início desta manhã, por intercessão de Nossa Senhora da Luz, afasta o que obscurece o horizonte da minha vida. Afasta o que me impede de ver este dia que começa com esperança. Dissipa, Senhor, a névoa da incredulidade. Dissipa, Senhor, a escuridão da mentira. Dissipa as trevas do pecado. Faz, Senhor, que a luz da fé, da Eucaristia, da Palavra de Deus neste mês, seja a verdade para a nossa vida. Não permita, Senhor, que os ventos do mundo, as atrações, as turbulências, as tempestades possam diminuir e até apagar a luz, a Tua luz, que brilha dentro de cada ser humano. Que a Tua luz permaneça em mim no dia de hoje, mas que a Tua luz, Jesus, brilhe em toda essa pátria amada, cujo primeiro nome foi Terra de Santa Cruz. Ofereça esse Pai Nosso para o bem do nosso Brasil e para alguém em particular. Pai nosso que estais no céu, santificado seja o vosso nome. Venha a nós o vosso reino, seja feita a vossa vontade, assim na terra como no céu. O pão nosso de cada dia nos dai hoje. Perdoai-nos nas nossas ofensas, assim como nós perdoamos a quem nos tem ofendido. E não nos deixeis cair em tentação, mas livrai-nos do mal. Amém. Nossa Senhora da Luz, rogai por nós. Um bom dia a todos.
0: E agora, vamos juntos nesta manhã fazer o nosso oferecimento diário a Jesus das Santas Chagas. Jesus das Santas Chagas, olha para mim neste novo dia que se inicia. Eu me coloco aos teus pés, humilde e confiante, para te oferecer tudo o que sou e tudo o que tenho. Senhor, no silêncio deste novo dia, venho de coração aberto te entregar as minhas orações, os meus trabalhos, os meus pensamentos e as minhas palavras. Ofereço também as minhas alegrias e os meus sofrimentos, as minhas lutas e as minhas vitórias. Que cada passo que eu der hoje, cada sorriso, cada lágrima, seja um ato de amor e de reparação por minhas faltas e pelas dores que a humanidade te causou. Pelas tuas santas chagas, ó Jesus, fonte inesgotável de misericórdia, eu te peço, cura minhas feridas espirituais e físicas, renova a minha fé, fortalece-me nos momentos de fraqueza, que eu não desanime diante das dificuldades, mas me apoie inteiramente em ti. Jesus, pelas tuas santas chagas, salva-me. Jesus, pelas tuas santas chagas, cura-me. Jesus, pelas tuas santas chagas, liberta-me. Concede-me, Senhor, a graça de viver este dia na Tua presença, atento ao teu espírito, buscando em tudo fazer a tua vontade. Guarda o meu coração do mal, ilumina meus pensamentos e dirige minhas decisões. Ensina-me a amar sem medida, a servir com alegria, a consolar os que sofrem e a carregar minha cruz com paciência. Pelas tuas santas chagas dolorosas e gloriosas, peço por minha família, por aqueles que amo e também por aqueles que me magoaram. Coloco sob o poder redentor das tuas santas chagas todos os doentes, os aflitos, os desempregados, os que vivem na solidão, os perseguidos e os que mais necessitam da tua misericórdia. Eu me ofereço inteiramente a ti e, pelas tuas santas chagas, suplico a cura da minha alma e peço por esta intenção que agora coloco em teu coração transpassado. Diga a sua intenção. Diga o seu pedido. Coloque a causa ou alguém em oração. Jesus das Santas Chagas, eu confio em vós. Jesus das Santas Chagas, eu espero em vós. Jesus das Santas Chagas, eu te amo e te bendigo. Senhor, fazei de mim um instrumento de tua paz e do teu amor. Que este dia seja vivido contigo e por ti, e que no final dele eu possa repousar em tua paz, tendo a certeza de que fiz o melhor por amor a ti. Amém. O Senhor esteja convosco. Ele está no meio de nós. Ó Deus, por intercessão de Nossa Senhora do Carmo, São Pio de Pietrelcina, pelos méritos das Santas Chagas, abençoe-vos Deus, Pai, Filho e Espírito Santo. Amém.
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0: Show da manhã no ar para você, sejam todos muito bem-vindos, tá? É muito bom, é um prazer ter você sempre aqui com a gente. Ligadinhos aqui na Clube FM, alô você ouvinte, está você minha amiga dona de casa, que acorda cedinho, já sintoniza com a gente. Você meu amigo comerciante, um ótimo dia, bom trabalho, tá? Bom trabalho para você, aonde quer que você esteja, nos seus afazeres, que Jesus te acompanhe nesse dia de hoje. A todos vocês, sempre aqui com a gente. Ótimo dia, boa sexta-feira, né? Sextou, ótima sexta-feira, cada um de nós. Que Jesus abençoe, que nos conduza, nos dê aí um ótimo dia na graça e na sua proteção. Agora, 9:04, já já temos notícias diretamente da NMG, já já também temos aí o nosso horóscopo, onde você fica muito bem informado aqui na programação da Clube 104.9.
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2: Muito bem, na Clube agora 9 horas mais 10 minutos. Temos então informações agora diretamente da LMG em Belo Horizonte. Nosso amigo Carlos tem as informações nessa sexta-feira, né, Carlos? Bom dia.
3: Excelente dia para você também, Miriam Souza, aquele abraço, pessoal, enfim, e um bom dia todo especial para essa gente bonita aí de Itacarambi, do Norte de Minas, que está ligadinha na programação da Rádio Clube FM 104,9. Olha, Miriam, aqui em Belo Horizonte, ontem, o quadro hoje está totalmente diferente de ontem, porque ontem as nuvens não estavam dando trégua, o céu estava saindo de vez em quando, até choveu por volta assim de 5h30, 6 horas da tarde, sabe? Mas hoje o céu está com poucas nuvens, bem ensolarado, umidade relativa no ar está 58%, neste momento aqui na capital, 23 graus de temperatura, sensação térmica de 29, a temperatura que hoje não deve passar de 31 graus, e o vento lá fora está soprando a 9 km por hora. Isso aqui está tranquilo, sabe? Bem aconchegante. Agora, e aí, Itacarambi, está mais ou menos a semelhante que o homem daqui da capital?
2: Aqui o céu está bem claro, viu? Sem nuvens, e a temperatura vai chegar aí aos 34 graus à tarde, Carlos. Agora está fazendo 27 graus aqui em Itacarambi.
3: Maravilha, ok. Muito obrigado, então, pelas suas informações. Vamos, então, as notícias da Assembleia de Minas para hoje, sexta-feira, dia 11 de setembro de 2026. Uma cena de muitos contrastes. A região de Montes Claros tem riqueza, mas também cidades pequenas e muita pobreza. São as desigualdades que vêm principalmente causadas pela seca. E esse é um dos desafios para o próximo governador. E quem traz mais detalhes sobre essa matéria é a nossa repórter Ana Paula Fidelli.
4: No norte de Minas, são 86 cidades onde vivem quase 1.700.000 pessoas. E a economia dos municípios depende muito da máquina pública. Serviços básicos precários, como baixo acesso à rede de esgoto, são comuns. A falta de água continua sendo um problema, segundo a cientista social Flávia Galizone, causado pelo próprio homem.
5: Essa é uma região que mora de Golfinho, assim, nascente, por exemplo, que é diferente com o Nordeste brasileiro. Essa intervenção que a gente tem, que é uma intervenção que concentra terra, tomou terras comunitárias, e ao fazer isso também concentra, monopoliza mananciais, ela faz com que a gente passe a ter uma leitura de uma região faltada. Mas essa escassez de água, ela está vinculada a essas tomadas.
4: Montes Claros fica do lado do desenvolvimento, um município que tem atraído importantes negócios, como a instalação de empresas farmacêuticas, vem crescendo de forma expressiva. Mas o pesquisador da UFMG, Ricardo Ruiz, explica que é preciso mais do que abrir postos de trabalho.
6: Se você tem uma empresa que vem e que ela exclusivamente resolve apenas zero emprego, emprego sem qualidade, aproveitando a mão de obra mais barata, com todos os fornecedores sendo buscados de fora e gerando empregos com baixa qualificação e com salários mais baixos, a gente acredita que isso não é um processo de desenvolvimento.
4: Já em Porto Linha, hoje o queijo e o mel de Arueira movimentam a economia da cidade. Os produtores tiveram que se reinventar. Antigamente, a produção de algodão era forte no município, mas na década de 1980, as lavouras foram destruídas pelo bicudo, uma praga do algodoeiro, e ainda tinha a questão da falta de chuva. Com isso, muitos agricultores mudaram suas estratégias de convivência com a seca e a geração de emprego e renda. O Beraldo dos Santos foi um deles, que virou apicultor. E para ter água o ano todo, ele investiu em uma tecnologia que são os reservatórios que guardam as chuvas.
7: Graças a Deus tem muita água, tendo água também.
4: A construção dos reservatórios de chuva do Beraldo teve apoio de várias instituições e do poder público. Nos últimos 20 anos, principalmente com recursos do governo federal, cerca de 6 mil famílias de 10 cidades da região foram beneficiadas.
3: Só lembrando que você pode acompanhar a série de Minas Gerais exibida na TV Assembleia através do nosso portal almg.gov.br. Da Assembleia Legislativa em Belo Horizonte, para a Rádio Clube FM 104,9 no município de Itacarambi, no norte de Minas, Carlos Salomé. Próximas notícias da Assembleia na segunda-feira neste mesmo horário. Continue contigo o programa Show da Manhã com Miriam Souza. Tenham todos um excelente sexta-feira, um abraço, bom final de semana e até segunda-feira. Ô Miriam, bom final de semana para você, curta bastante, boa sexta-feira, um bom dia, viu?
2: Ótimo dia, Carlos, muito obrigado e bom fim de semana. Tchau, tchau.
3: Obrigado, até mais.
2: 9:15, voltamos já já com mais músicas para você.
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4: Muito bem, 9 horas 28 minutos. Sejam todos muito bem-vindos à nossa programação, tá bom? Nosso show da manhã no ar para você. Sejam todos muito bem-vindos. É muito bom, é um prazer ter você aqui com a gente. E atenção, você que perdeu uma chave, tá? Uma chave, aparentemente, né? Uma chave de carro com mais três chaves. Com mais três chaves juntas. Duas, parece que é de casa, né? De portão normal, porta normal. E uma parece chave de cadeado. Então, se você perdeu essa chave aí, nas imediações aí do bairro São José, quem perdeu, tá? Uma chave de carro com mais três chaves no chaveiro, é só entrar em contato aqui com a 104.9. No mais, sejam todos muito bem-vindos. Nosso amigo Claudes já está ligadinho na 104.9, diretamente aí de Londres, já está na escuta, tá? Deixa eu mandar um abração especial também aqui para a Persília, lá do Brejo Santana, também está na escuta. Eu senti falta dela aqui na programação, ela sempre participava com a gente. Ontem mandei mensagem para ela, perguntei, me abandonou? Vocês sabem que eu cobro, né? Eu mando mensagem para vocês quando vocês demoram participar. E ela disse, não, tô por aqui, tô por cá, tô sempre em sintonia, tô sempre escutando. Então, um abraço aí à moçada do Brejo de Santana, sempre ligadinhos. Lembrando que chegando festa aí no Brejo de Santana, né? No Bar do Paraíba, dia 19 de setembro, chegando aí torneio de baralho a partir das 10 horas da manhã, churrasco durante todo o dia por conta do Paraíba, então um abraço aí, e à noite tem show, dois super shows, vai ter aí no Bar do Paraíba, dia 19 de setembro, você é o convidado mais que especial para prestigiar e participar aí desse grande torneio de baralho do Bar do Paraíba, que já é tradição aí no Brejo de Santana. Um abraço para vocês, ligadinhos aqui. Falando em festa, também vai ter festa onde? Comunidade do Bom Retiro, né? Se eu não me engano, é. Nesse final de semana, a Comunidade Bom Retiro estará em festa. Os festejos aí da Comunidade de Bom Retiro, dia 12, tá? No galpão da associação. Terá show aí, vai ter leilão, barraquinhas, show com Rancho de Ouro. Também dia 13, no domingo, tá? Continua a festa, tem Alessandro Nunes também, tem Cauanzinho e também o Caldeirão do Forró, Calçadão do Forró, lá na Comunidade de Bom Retiro, dias 12 e 13, super festa aí da Comunidade de Bom Retiro. Alô você da Comunidade de Bom Retiro, pessoal estará em festa aí, né? Sábado e domingo, 9h32.
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Muito bem, 10 horas 5 minutos. Já já você vai acompanhar na Clube. Já já tem as previsões astrológicas. Continue aqui ligadinho com a gente. O nosso show da manhã no ar para você, manhã de sexta-feira.

0: Sucesso na Clube é o som do Gustavo Lima. Agora 10:09, você confere o nosso horóscopo, as previsões astrológicas da Clube. Confira.
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2: Áries. O pensamento se voltará para questões íntimas durante o final de semana, ariano. Conheça o poder da sua sensibilidade. Canalize a sua força espiritual para atrair coisas boas e elimine angústias. O prazer estará na simplicidade. Cor do dia é o branco, número de sorte 60.
3: Touro.
2: Tome decisões com segurança, taurino. A energia do momento vai trazer autoconfiança e cenário positivo para o futuro. Espere por bons resultados de provas, concursos ou até apresentações públicas no trabalho. Poderá surgir uma proposta profissional sedutora que dará no que pensar. Cor do dia azul escuro, número de sorte 1.
3: Gêmeos.
2: A sexta-feira favorece a realização de um sonho antigo, geminiano. Lindo momento para superar o passado e começar uma fase nova no amor. Proximidade com a família, autoestima e clima carinhoso vão lhe dar a sensação de proteção. Cor do dia é o lilás, número de sorte 20.
3: Câncer.
2: Aproveite a harmonia que os astros trazem nesta sexta-feira, canceriano, para iniciar um trabalho ou determinar planos de longo prazo. Bom momento para consolidar a carreira e estabilizar as finanças. Você poderá receber uma proposta atraente, conquistar clientes ou até mesmo impulsionar um empreendimento e garantir bons rendimentos. Cor do dia é o roxo, número de sorte 41.
3: Leão.
2: O dia anuncia rotina leve, leão, harmonia nas relações cotidianas e perspectivas positivas na área financeira. Aposte na criatividade para vencer os desafios e encontrar soluções originais que vão lhe permitir conciliar seus vários interesses. Cor do dia é o rosa, número de sorte 25.
3: Virgem.
2: Hora de ampliar os horizontes e acreditar na sorte, virgem. Projetos da casa e da vida familiar ficarão mais definidos. Tome iniciativas e conserte o que não estiver funcionando em casa. Você poderá eliminar pendências com eficiência. Cor do dia é o amarelo, número de sorte 37.
3: Libra.
2: Bom momento para reorganizar a rotina, libriano. Aproveite para mudar hábitos e elevar padrões de conforto. O dia vai trazer esclarecimentos e informações relevantes. Encare burocracias e acerte documentações para facilitar a rotina. Cor do dia é o vermelho, número de sorte 23.
3: Escorpião.
2: Ótimo momento para conquistar um benefício no trabalho, escorpiano. Fique de olho numa oportunidade de crescimento financeiro. A sexta-feira anuncia projeção profissional e evolução da carreira. Invista no seu futuro e segurança. Cor do dia verde claro, número de sorte 38.
3: Sagitário.
2: Renove os sentimentos no amor, sagitariano. Um momento a dois poderá ser decidido no impulso. Romantismo, confiança e carinho não vão lhe faltar. Embarque numa onda de energia positiva e intensifique uma relação especial. Cor do dia é o verde claro, número de sorte 37.
3: Capricórnio.
2: Os astros favorecem o autocuidado, capricorniano. Bom momento para cuidar da beleza e da imagem. Aproveite que seu poder de atração está em alta. Se estiver só, poderá se apaixonar novamente. A harmonia familiar também será percebida. Cor do dia é o marrom, número de sorte 29.
3: Aquário.
2: O dia vai trazer segurança nos relacionamentos e maior participação social, aquariano. Bom para ampliar a presença nas redes e intensificar atividades em grupo. Um sonho antigo poderá se concretizar e promover maior união familiar. Cor do dia é o cinza, número de sorte 27.
3: Peixes.
2: Uma surpresa gostosa no amor vai despertar seus melhores sentimentos, pisciano. Embarque nesse clima romântico. Carinho e entusiasmo com novos planos vão reforçar a união numa relação especial. Nas finanças, um novo empreendimento vai ganhar impulso. Cor do dia é o preto, número de sorte 16.
0: Previsões do dia com... Muito bem, você ouviu aqui na Clube o nosso horóscopo, as previsões astrológicas dessa sexta-feira. Ótimo dia, obrigada pela companhia. E atenção você que perdeu uma chave, tá? Uma chave aí de carro com mais 3 chaves de casa junto no chaveiro. Se você perdeu, é só entrar em contato aqui na 104.9. Foi encontrada ontem à tarde, encontrada essa chave ontem à tarde nas mediações do bairro São José. Então, você que perdeu uma chave com mais três chaves no chaveiro, uma chave de carro com mais três chaves no chaveiro, é só entrar em contato aqui com a Clube FM, tá bom? Que a gente vai passar o telefone da pessoa que encontrou, tá certo? 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Muito obrigada pela companhia.
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sucesso com o JF Cantor aqui da nossa cidade. Mais um artista, mais um conterrâneo aí no mundo da música, JF Cantor. 10h40.

Shakira, agora 10h44, ficando por aqui o nosso show da manhã. Agradeço você pelo seu carinho de todos os dias, tá? Agradeço você pela preferência, você sempre aqui com a gente. Uma boa sexta-feira, bom fim de semana, com muita graça, muita paz nas nossas vidas, tá? Mas eu retorno já já com o nosso Alô Cidade à Tarde, a gente está de volta com a programação da Clube FM. Um abraço para vocês, Jesus abençoe.

0: Show da manhã, um forte abraço para você, obrigada pela companhia. A gente volta já já, à tarde estamos de volta. Alô Calunga, Junco 2, um abraço para você, obrigada sempre pelo carinho.
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1: Sexta-feira, 11 de setembro de 2026, este é o Giro de Notícias. Eu sou Norberto Notari e você acompanha os destaques do momento. O ministro do Supremo Tribunal Federal, André Mendonça, atendeu o pedido do presidente da corte, Edson Fachin, e derrubou o sigilo das investigações envolvendo o Banco Master e seu ex-presidente Daniel Vorkaro. As partes que envolvem o filme Dark Horse sobre a vida de Jair Bolsonaro e a relação do governista Jax Wagner com o banqueiro não foram reveladas ainda. A queda do sigilo revelou a íntegra do contrato entre a entidade financeira e o escritório Bárcia de Moraes, pertencente a Viviane Bárcia de Moraes, esposa do ministro do STF, Alexandre de Moraes. O contrato previu o pagamento de 36 parcelas mensais e sucessivas de mais de 3 milhões e meio de reais cada, passando de 130 milhões. Os valores deverão ser depositados até o quinto dia útil de cada mês. E o Supremo retoma hoje o julgamento que discute as mudanças aprovadas pelo Congresso na lei da ficha limpa. O resultado pode impactar campanhas de candidatos que estão sendo questionadas na Justiça Eleitoral. Os candidatos aprovados na primeira edição do Concurso Público Nacional Unificado e que ainda aguardam convocação têm até o último minuto de hoje para informar se desejam continuar concorrendo a uma vaga no Serviço Público Federal. O prazo vale para quem permanece no banco de candidatos aprovados em lista de espera após as convocações e atualizações realizadas desde a divulgação dos resultados. A nova lei que aperta o cerco sobre imigrantes em Portugal foi promulgada e já passa a valer a partir de hoje. A legislação facilita prisão e deportação por permanência irregular no país, impede acesso à autorização de residência por meio de filhos legalizados e acaba com a possibilidade de acesso à documentação para quem entra como turista. Mesmo na altitude, o Flamengo venceu o Independiente del Valle por 2-0 e garantiu excelente vantagem para o jogo de volta das quartas de final da Libertadores da América. O confronto acontecerá na próxima semana. O Giro de Notícias é uma produção da Agência Rádio Web. Produção e apresentação, Norberto Notari. Trabalhos técnicos, Mário Melo.
2: O ministro André Mendonça, do Supremo Tribunal Federal, atendeu a um pedido do presidente da corte, Edson Fachin, e retirou o sigilo das investigações sobre o caso Master que tramitam na Suprema Corte. Só fica em sigilo o que não prejudicar as diligências e procedimentos futuros. A decisão vem a poucos dias da sessão extraordinária marcada para esta terça-feira, que vai discutir o relatório da Polícia Federal, que teve o sigilo levantado por Mendonça e que mostra mensagens enviadas pelo ex-banqueiro Daniel Vorkaro ao ministro Alexandre de Moraes. Moraes pediu investigação sobre a conduta de Mendonça, o que disparou a crise na Suprema Corte com a troca de decisões de um e de outro. A tensão aumentou nos últimos dias. Alexandre de Moraes ainda nessa quinta-feira, chegou a convocar um pronunciamento e depois cancelou. E Edson Fachin cancelou também as duas sessões plenárias previstas para esta semana, a de quarta e a de quinta-feira. Da Rádio Nacional em Brasília, Priscila Mazenotti.
3: O programa CNH do Brasil já habilitou mais de 2 milhões de novos condutores em seus primeiros 9 meses de funcionamento. No mesmo período, os pedidos de nova habilitação somaram 7 milhões e 300 mil neste ano, contra 2 milhões e 300 mil em 2025, um crescimento de 216%. O resultado está ligado às novas regras para a obtenção da carteira de motorista, que passaram a reunir as etapas da primeira habilitação em uma única plataforma digital. Entre as mulheres, os processos de habilitação iniciados chegaram a 1 milhão e 250 mil, um aumento de 18% frente ao ano anterior. A região Nordeste concentrou o maior número de processos iniciados, com 54,7%, seguida pela região Norte, com 31,9%. O Ministério dos Transportes calcula uma economia de quase 10 bilhões de reais para os condutores, somando a redução nos valores do curso teórico, da formação prática, da renovação do documento, dos exames médicos e dos deslocamentos evitados, já que parte do processo pode ser feita remotamente. Além da oferta gratuita e digital do curso teórico, também houve redução da carga mínima de aulas práticas, que caiu de 20 para 2 horas. A formação prática também passou a contar com instrutores autônomos. Em 2026, eles conduziram 553 mil dos 4 milhões e 200 mil cursos realizados, o equivalente a 13,2% do total. Os centros de formação responderam pelos outros 86,8%. Com informações da Agência Brasil, da Rádio Nacional em Brasília, Pedro Lacerda.
4: Nenhum apostador acertou as 6 dezenas do concurso 3.056 da Mega Sena, realizado nesta quinta-feira. O prêmio acumulou e está estimado em R$ 85 milhões de reais para o próximo sorteio. Os números sorteados são 14, 21, 25, 40, 51 e 56. Ao todo, 50 apostas acertaram 5 dezenas e irão receber R$ 45.990,43 reais cada. Outras 3.344 apostas acertaram 4 dezenas e irão receber R$ 1.133,49 reais cada. O próximo concurso acontece no domingo, dia 13, às 11 horas da manhã. As apostas podem ser feitas até às 10 da noite de sábado, em qualquer lotérica do país ou pela internet, no site ou no aplicativo da Caixa. A aposta simples, com 6 dezenas, custa R$ 6. Com informações da Agência Brasil, da Rádio Agência Nacional em Brasília, Rafael Guimarães.
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6: Maria Paula Carvalho.
7: Paris, 11 de setembro de 2026. Vamos aos destaques desta edição. 25 anos após os atentados terroristas de 11 de setembro em Nova York, a cidade presta homenagem nesta sexta-feira às vítimas do maior ataque terrorista da história dos Estados Unidos. A cerimônia acontece no Marco Zero, local onde ficavam as torres gêmeas do World Trade Center, e contará com a leitura dos nomes dos mortos por familiares das vítimas, seguida de 7 minutos de silêncio em memória dos que perderam a vida nos ataques e daqueles que morreram posteriormente em decorrência de doenças relacionadas à exposição aos destroços. A cerimônia ocorre sem a presença do presidente Donald Trump. Ele participa de uma homenagem separada no Pentágono, sede do Departamento de Defesa, que também foi atingida por um dos aviões sequestrados pela Al-Qaeda em 2001. Segundo muitos analistas, os atentados marcaram uma virada nas relações internacionais e na política externa dos Estados Unidos, que passou a defender o unilateralismo. Na véspera, durante a Convenção Nacional Republicana no Texas, Donald Trump pediu apoio aos candidatos de seu partido nas eleições de meio de mandato e voltou a atacar a imprensa e seus adversários políticos. A tensão no Oriente Médio continua pressionando o mercado de energia, sem sinais de uma solução para o conflito. O petróleo Brent, referência internacional, chegou a 108 dólares o barril no início do pregão asiático desta sexta-feira. A preocupação se concentra no Estreito de Hormuz. O assunto foi discutido em uma conversa telefônica entre os ministros das Relações Exteriores da Coreia do Sul e do Irã. Esse contato ocorreu dias após Seul informar que avalia uma possível contribuição para reforçar a segurança da navegação na região. Essa iniciativa provocou reação de Teherã, que advertiu para graves consequências em caso de participação militar sul-coreana no conflito. Em Hong Kong, 3 ativistas ligados às vigílias em memória da Praça Tiananmen foram condenados nesta sexta-feira a penas de prisão que variam de 5 a mais de 7 anos. Eles foram considerados culpados de incitar a subversão por organizar manifestações que lembravam a repressão realizada pelo exército chinês em junho de 89, quando protestos pró-democracia na Praça Tiananmen foram violentamente reprimidos. A Rússia abateu 777 drones ucranianos durante a madrugada, enquanto ataques russos deixaram 2 mortos e 8 feridos em Kiev, onde um prédio residencial pegou fogo. Em meio à escalada do conflito, Vladimir Putin chegou à Índia para a cúpula dos BRICS. Rádio França Internacional, em parceria com a agência Rádio Web.
8: 11 horas e 10 minutos.

Essa é mais um sucesso, Guilherme Silva. É mais uma pedrada nossa. Tem que respeitar pra galera das cavalgadas. É mais ou menos assim, ó. 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

Como é que é? 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Renatinho nas teclas, William na guitarra, Chibata no sax, Ney no violão. E aí?

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1: A CBF definiu nesta quinta-feira os mandos de campo das semifinais da Copa do Brasil. O Grêmio vai enfrentar o Atlético Mineiro, a primeira partida dentro da arena, portanto, a decisão em Belo Horizonte. Na outra semifinal, Palmeiras e Vasco, primeiro jogo em São Paulo, decidindo o Vasco dentro do Rio de Janeiro. O diretor

0: temos as nossas ambições, a nossa confiança e vamos fazer tudo o que será possível para alcançar a final e para atingir um objetivo também secundário, que pode ser a qualificação para a Libertadores.
1: A CBF ainda vai definir as datas e horários dos confrontos, mas os jogos serão na primeira semana de novembro. Lembrando que a CBF também confirmou a final da Copa do Brasil, que vai acontecer no dia 6 de dezembro. O estádio será o Mané Garrincha, em Brasília. Lembrando que será final única. Quem passar vai colocar nos cofres cerca de 9 milhões de reais, que é a premiação da semifinal da Copa do Brasil. Agência Rádio Web com informações da Copa do Brasil, Daniela Esperon.
2: 11 horas e 19 minutos.
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essa aqui eu sinto um trem diferente, viu, gente? Puxa daí, que eu...

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12 horas e 23 minutos.

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11 horas e 48 minutos.

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1: Muito bem, sejam todos bem-vindos à nossa programação, o nosso Alô Cidade dessa tarde abençoada, tarde calorosa na graça, na paz do nosso Senhor Jesus Cristo. Temperatura chegando aos 35 graus, assim como previsto, né? A mínima foi de 21 e a máxima chegando 35 graus agora em Itacarambi. Amanhã no sabadão, tá? Sábado e domingo será um pouquinho bem mais quente aqui para nós, tá? A temperatura vai chegar aí aos 36, 37 graus, mais ou menos amanhã no sábado, tá? No sábado e no domingo a temperatura vai dar uma levantada. Que Jesus abençoe os nossos dias, nossa sexta-feira, né? Que Jesus possa conduzir

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1: Sexta-feira, 11 de setembro de 2026. Esse é o Giro de Notícias. Eu sou Breno Zonta e você acompanha os destaques do momento. Trabalhadores dos Correios aprovaram greve por tempo indeterminado na noite da última quinta, com adesão de sindicatos de todos os estados do Brasil. O anúncio foi divulgado pela Federação Interestadual dos Empregados da Empresa Brasileira de Correios e Telégrafos, que destacou que um dos principais impasses na negociação é o plano de saúde dos funcionários. A Polícia Federal apontou em relatório encaminhado ao Supremo Tribunal Federal que o ex-chefe do Departamento de Supervisão do Banco Central, Beline Santana, recebeu pagamentos recorrentes de R$500 mil em troca de repassar informações sigilosas para o ex-banqueiro Daniel Vorcaro. Beline foi beneficiado ainda com almoço, jantar e guia em Paris, tudo custeado por Vorcaro. O relatório teve o sigilo levantado pelo ministro André Mendonça, relator do caso do Banco Master, no Supremo. O ex-governador de Goiás e candidato do PSD à presidência, Ronaldo Caiado, foi diagnosticado com pneumonia na última quinta. Ele foi internado em um hospital de São Paulo com faringite aguda, mas depois de uma tomografia do tórax, foi constatada infecção nos pulmões. O tratamento foi ajustado e, segundo o hospital, Caiado apresenta quadro estável e boa evolução. O avanço de um ciclone extratropical deve manter o tempo instável no centro-sul do Brasil e aumentar a área que pode ser atingida por tornados nesta sexta. De acordo com a Climatempo, norte de Santa Catarina, todo o estado do Paraná, sul de São Paulo e sul do Mato Grosso do Sul podem registrar o fenômeno. O ministro do STF, André Mendonça, atendeu ao pedido do presidente da corte, Edson Fachin, e derrubou o sigilo das investigações envolvendo o Banco Master e seu ex-presidente Daniel Vorcaro. As partes que envolvem o filme Dark Horse, sobre a vida do ex-presidente Jair Bolsonaro, e a relação do governista Jacques Wagner, ainda não foram reveladas. O Giro de Notícias é uma produção da Agência Rádio Web. Texto e apresentação, Breno Zonta. Edição, Mário Melo.
2: O Índice Nacional de Preços ao Consumidor Amplo registrou deflação de 0,32% no mês de agosto. Os dados foram obtidos e divulgados nesta sexta pelo Instituto Brasileiro de Geografia e Estatística, o IBGE. O IPCA ganha destaque por ser considerado a inflação oficial do país. Neste caso, é a maior deflação mensal registrada pelo índice desde agosto de 2022, quando a queda foi de 0,36%. Resultado é um reflexo da desaceleração de preço, como explica o economista César Bergo.
3: O IPCA acabou surpreendendo positivamente com uma deflação e isso vai ajudar os próximos meses. Esse mês, a habitação foi o destaque, porque acabou incorporando o bônus de Itaipu e vinha pressionando bastante a inflação nos últimos meses. O setor de transportes também contribuiu com a queda dos combustíveis e, por fim, a questão da queda dos alimentos.
2: O economista aponta a projeção para os próximos meses.
3: A tendência para os próximos meses é a inflação se manter nessa desaceleração, sobretudo no tocante aos alimentos. Não teremos o bônus de Itaipu, mas a energia também vai acabar ficando mais comportada nos preços. Então, a tendência até o final do ano é uma inflação que deve ficar em torno de 5%, embora nesse momento, o acumulado de 12 meses, tenha a notícia boa de que ficou abaixo do teto da meta.
2: Lembrando que em julho, o IPCA subiu 0,07%, enquanto em junho a alta foi de 0,16%. A inflação acumula alta de 3,11% no ano e de 4,22% em 12 meses, número que está abaixo dos 4,44% registrados nos 12 meses encerrados em julho. Agência Rádio Web, produção e reportagem, Norberto Notari.
4: O ministro Alexandre de Moraes apontou seletividade de André Mendonça e pediu retirada do sigilo de toda a investigação sobre o Banco Master. A manifestação foi feita ao presidente da corte, ministro Edson Fachin, por meio de um ofício nesta sexta-feira. O ministro André Mendonça tirou o sigilo de parte da PET 15.556, processo original da Operação Compliance Zero, que investiga as fraudes do Master e de outros processos relacionados. A medida foi tomada após pedido do presidente do Supremo Tribunal Federal. Segundo Moraes, Mendonça tornou público somente o que entendeu conveniente. Os 15 procedimentos que tiveram o sigilo levantado não correspondem à totalidade. E desses processos foram excluídos 180 documentos. O ministro anexou uma tabela com a diferença entre as peças divulgadas e aquelas registradas. Por exemplo, no caso da PET 15.556, a diferença é de 54 peças. Por isso, pediu o levantamento total do sigilo e que todos os magistrados citados prestem informações. Moraes ainda pediu julgamento conjunto do processo que trata do relacionamento dele com Daniel Vaccaro e o do que trata da conduta de André Mendonça na condução da investigação. Nós questionamos o STF sobre um posicionamento do ministro André Mendonça e aguardamos uma resposta. Da Rádio Nacional em Brasília, Gabriel Brum.
1: O senador Flávio Bolsonaro, que é candidato à presidência do Brasil na eleição do próximo mês de outubro, está sendo investigado pela Polícia Federal pela suspeita de que tenha cometido crimes para financiar o filme Dark Horse, que narra a vida de seu pai, o ex-presidente Jair Bolsonaro. O inquérito foi autorizado pelo ministro do Supremo Tribunal Federal, André Mendonça, relator do caso, no último mês de julho, mas a informação de que Flávio faz parte da lista de investigados veio à tona apenas nesta sexta-feira, com a retirada do sigilo sobre a investigação determinada pelo presidente da corte, o ministro Edson Fachin, e aceita pelo relator André Mendonça. A Polícia Federal suspeita do envolvimento de Flávio Bolsonaro com os crimes de lavagem de dinheiro, evasão de divisas e corrupção no financiamento do filme junto a Daniel Vaccaro, ex-dono do Banco Master. A Procuradoria-Geral da República foi consultada e não se opôs à abertura da investigação. É importante explicar que o financiamento do filme Dark Horse é investigado em dois inquéritos perante o STF. O primeiro, sob relatoria de André Mendonça, apura repasses feitos por Vaccaro. Investigadores suspeitam que parte dos recursos não tenha sido usada no filme. É no âmbito deste inquérito que Flávio Bolsonaro aparece na lista de investigados. Já o segundo inquérito, sob relatoria de Flávio Dino, investiga se a produtora do filme, Go Up Entertainment, usou emendas parlamentares, destinadas a investimento público, para financiar a produção. Entre os alvos desta apuração estão o deputado federal Mário Frias, do PL do Rio de Janeiro, e Karina Ferreira Gama, dona da produtora responsável pelo filme. Até o momento, Flávio Bolsonaro não se manifestou sobre o caso. Agência Rádio Web, produção e reportagem, Breno Zonta.
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6: Maria Paula Carvalho.
7: Paris, 11 de setembro de 2026, vamos aos destaques desta edição. 25 anos após os atentados terroristas de 11 de setembro em Nova York, a cidade presta homenagem nesta sexta-feira às vítimas do maior ataque terrorista da história dos Estados Unidos. A cerimônia acontece no Marco Zero, local onde ficavam as torres gêmeas do World Trade Center, e contará com a leitura dos nomes dos mortos por familiares das vítimas, seguida de 7 minutos de silêncio em memória dos que perderam a vida nos ataques e daqueles que morreram posteriormente em decorrência de doenças relacionadas à exposição aos destroços. A cerimônia ocorre sem a presença do presidente Donald Trump. Ele participa de uma homenagem separada no Pentágono, sede do Departamento de Defesa, que também foi atingida por um dos aviões sequestrados pela Al-Qaeda em 2001. Segundo muitos analistas, os atentados marcaram uma virada nas relações internacionais e na política externa dos Estados Unidos, que passou a defender o unilateralismo. Na véspera, durante a Convenção Nacional Republicana no Texas, Donald Trump pediu apoio aos candidatos de seu partido nas eleições de meio de mandato e voltou a atacar a imprensa e seus adversários políticos. A tensão no Oriente Médio continua pressionando o mercado de energia, sem sinais de uma solução para o conflito. O petróleo Brent, referência internacional, chegou a 108 dólares o barril no início do pregão asiático desta sexta-feira. A preocupação se concentra no Estreito de Hormuz. O assunto foi discutido em uma conversa telefônica entre os ministros das Relações Exteriores da Coreia do Sul e do Irã. Esse contato ocorreu dias após Seul informar que avalia uma possível contribuição para reforçar a segurança da navegação na região. Essa iniciativa provocou reação de Teherã, que advertiu para graves consequências em caso de participação militar sul-coreana no conflito. Em Hong Kong, três ativistas ligados às vigílias em memória da Praça Tiananmen foram condenados nesta sexta-feira a penas de prisão que variam de 5 a mais de 7 anos. Eles foram considerados culpados de incitar a subversão por organizar manifestações que lembravam a repressão realizada pelo exército chinês em junho de 89, quando protestos pró-democracia na Praça Tiananmen foram violentamente reprimidos. A Rússia abateu 777 drones ucranianos durante a madrugada, enquanto ataques russos deixaram 2 mortos e 8 feridos em Kiev, onde um prédio residencial pegou fogo. Em meio à escalada do conflito, Vladimir Putin chegou à Índia para a cúpula dos BRICS. Rádio França Internacional, em parceria com a agência Rádio Web.
8: Muito bem, você ouviu informações aqui na programação da 104.9, 2 horas 46 minutos.
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4: Muito bem, já estamos de volta, pontualmente 3 da tarde, e já tem horóscopo, tá? Fica ligadinho que o nosso horóscopo da tarde começa já, pontualmente 15 horas.

0: Eduardo Costa. Agora 15 horas 10 minutos. Vamos conferir agora o nosso horóscopo.
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2: Áries. O pensamento se voltará para questões íntimas durante o final de semana, ariano. Conheça o poder da sua sensibilidade. Canalize a sua força espiritual para atrair coisas boas e elimine angústias. O prazer estará na simplicidade. Cor do dia é o branco, número de sorte 60.
3: Touro.
2: Tome decisões com segurança, taurino. A energia do momento vai trazer autoconfiança e cenário positivo para o futuro. Espere por bons resultados de provas, concursos ou até apresentações públicas no trabalho. Poderá surgir uma proposta profissional sedutora que dará no que pensar. Cor do dia azul escuro, número de sorte 1.
3: Gêmeos.
2: A sexta-feira favorece a realização de um sonho antigo geminiano. Lindo momento para superar o passado e começar uma fase nova no amor. Proximidade com a família, autoestima e clima carinhoso vão lhe dar a sensação de proteção. Cor do dia é o lilás, número de sorte 20.
3: Câncer.
2: Aproveite a harmonia que os astros trazem nesta sexta-feira, canceriano, para iniciar um trabalho ou determinar planos de longo prazo. Bom momento para consolidar a carreira e estabilizar as finanças. Você poderá receber uma proposta atraente, conquistar clientes ou até mesmo impulsionar um empreendimento e garantir bons rendimentos. Cor do dia é o roxo, número de sorte 41.
3: Leão.
2: O dia anuncia rotina leve, leão, harmonia nas relações cotidianas e perspectivas positivas na área financeira. Aposte na criatividade para vencer os desafios e encontrar soluções originais que vão lhe permitir conciliar seus vários interesses. Cor do dia é o rosa, número de sorte 25.
3: Virgem.
2: Hora de ampliar os horizontes e acreditar na sorte, virgem. Projetos da casa e da vida familiar ficarão mais definidos. Tome iniciativas e conserte o que não estiver funcionando em casa. Você poderá eliminar pendências com eficiência. Cor do dia é o amarelo, número de sorte 37.
3: Libra.
2: Bom momento para reorganizar a rotina, libriano. Aproveite para mudar hábitos e elevar padrões de conforto. O dia vai trazer esclarecimentos e informações relevantes. Encare burocracias e acerte documentações para facilitar a rotina. Cor do dia é o vermelho, número de sorte 23.
3: Escorpião.
2: Ótimo momento para conquistar um benefício no trabalho, escorpiano. Fique de olho numa oportunidade de crescimento financeiro. A sexta-feira anuncia a projeção profissional e evolução da carreira. Invista no seu futuro e segurança. Cor do dia verde claro, número de sorte 38.
3: Sagitário.
2: Renove os sentimentos no amor, sagitariano. Um momento a dois poderá ser decidido no impulso. Romantismo, confiança e carinho não vão lhe faltar. Embarque numa onda de energia positiva e intensifique uma relação especial. Cor do dia é o verde claro, número de sorte 37.
3: Capricórnio.
2: Os astros favorecem o autocuidado, capricorniano. Bom momento para cuidar da beleza e da imagem. Aproveite que seu poder de atração está em alta. Se estiver só, poderá se apaixonar novamente. A harmonia familiar também será percebida. Cor do dia é o marrom, número de sorte 29.
3: Aquário.
2: O dia vai trazer segurança nos relacionamentos e maior participação social, aquariano. Bom para ampliar a presença nas redes e intensificar atividades em grupo. Um sonho antigo poderá se concretizar e promover maior união familiar. Cor do dia é o cinza, número de sorte 27.
3: Peixes.
2: Uma surpresa gostosa no amor vai despertar seus melhores sentimentos, pisciano. Embarque nesse clima romântico. Carinho e entusiasmo com novos planos vão reforçar a união numa relação especial. Nas finanças, um novo empreendimento vai ganhar impulso. Cor do dia é o preto, número de sorte 16.
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0: gostou, bate palma aí!
1: Na Clube, 15 horas, mais 25 minutos. Ótima tarde. Olha só, atenção, você que perdeu uma chave, tá? Uma chave de carro, mais três chaves normais, né? De porta. Você que perdeu, é só entrar em contato aqui com a 104.9. Você que perdeu aí nas mediações do bairro São José, é uma chave de carro com mais três chaves no chaveiro. Então, se você perdeu, é só entrar em contato com a gente, tá bom? Porque uma pessoa encontrou esta chave. Agora, 15h25, já a gente volta com o nosso plantão esportivo nessa tarde abençoada, tarde calorosa de sexta-feira. Desde já, tá? Desejo uma boa e animada sexta-feira.

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0: E Simone Mendes. Muito bem, uma ótima tarde, sejam todos bem-vindos. Está o nosso Alô Cidade dessa tarde abençoada de sexta-feira. Sextou com muita gratidão no coração. Jesus abençoe a nossa tarde, nosso fim de semana. 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Pontualmente 4 horas, vamos a um breve apoio cultural. Já já a gente volta trazendo na programação da clube o nosso informativo do futebol. Já já o plantão esportivo na clube.

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JF Cantor aqui na programação da 104.9, 4 horas 22 minutos, chegando para você informações do esporte. Confira Plantão Esportivo.

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1: A CBF definiu nesta quinta-feira os mandos de campo das semifinais da Copa do Brasil. O Grêmio vai enfrentar o Atlético Mineiro, a primeira partida dentro da arena, portanto, a decisão em Belo Horizonte. Na outra semifinal, Palmeiras e Vasco, primeiro jogo em São Paulo, decidindo o Vasco dentro do Rio de Janeiro. O diretor executivo vascaíno Admar Lopes falou sobre a decisão dos mandos de campo ser no Rio de Janeiro e também sobre o adversário do Vasco.
2: O Vasco historicamente já teve situações de resolver a eliminatória em casa e outras vezes fora, e temos passado de sucesso em ambas as situações, ou seja, acaba por não ter uma preferência. Mas pronto, é uma competição muito importante contra um time altamente qualificado, os melhores times da América do Sul, que nós recentemente no Brasileiro sofremos um pouquinho no jogo lá em São Paulo, mas competição de mata-mata e competição de Copa do Brasil é diferente, e nós temos as nossas ambições, a nossa confiança, e vamos fazer tudo que será possível para alcançar a final e para atingir um objetivo também secundário, que pode ser a qualificação para a Libertadores.
1: A CBF ainda vai definir as datas e horários dos confrontos, mas os jogos serão na primeira semana de novembro. Lembrando que a CBF também confirmou a final da Copa do Brasil, que vai acontecer no dia 6 de dezembro. O estádio será o Mané Garrincha, em Brasília. Lembrando que será final única. Quem passar vai colocar nos cofres cerca de 9 milhões de reais, que é a premiação da semifinal da Copa do Brasil. Agência Rádio Web com informações da Copa do Brasil, Daniela Esperon.

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essa música, composição de Samuel Costa, Clodes Vizentim e Coronel Domingos, a quem quero agradecer demais pela parceria. Obrigado, meus queridos, Deus abençoe.

amigos. É por isso que eu bebo, viu? Muito obrigado, meus queridos amigos Clodes e Coronel Domingos, por essa parceria demais. Música linda, bolero lindo.

Sucesso com Samuel Costa aqui na programação da 104.9, 4 horas mais 58 minutos, começou o nosso Clube Sertanejo.

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2: 5 horas e 23 minutos.

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3: Acorda, Pedrinho, que hoje tem campeonato, vem.
4: Pai nosso que estás no céu, santificado seja o vosso nome. Venha a nós o vosso reino. Seja feita a vossa vontade, assim na terra como no céu. O pão nosso de cada dia nos dai hoje. E perdoai-nos nossas ofensas, assim como nós perdoamos a quem nos tem ofendido. Não nos deixeis cair em tentação, mas livrai-nos do mal.

0: graça. O Senhor é convosco. Bendita sois vós entre as mulheres, e bendito é o fruto do vosso ventre, Jesus. Santa Maria, Mãe de Deus, rogai por nós, pecadores, agora e na hora de nossa morte. Amém.
1: O anjo do Senhor anunciou a Maria, e ela concebeu do Espírito Santo. Ave Maria, cheia de graça, o Senhor é convosco. Bendita sois vós entre as mulheres, e bendito é o fruto do vosso ventre, Jesus. Santa Maria, Mãe de Deus, rogai por nós, pecadores, agora e na hora da nossa morte. Amém. Eis aqui a escrava do Senhor. Faça-se em mim segundo a vossa palavra. Ave Maria, cheia de graça, o Senhor é convosco. Bendita sois vós entre as mulheres, e bendito é o fruto do vosso ventre, Jesus. Santa Maria, Mãe de Deus, rogai por nós, pecadores, agora e na hora da nossa morte. Amém. E o Verbo se fez carne e habitou entre nós. Ave Maria, cheia de graça, o Senhor é convosco. Bendita sois vós entre as mulheres, e bendito é o fruto do vosso ventre, Jesus. Santa Maria, Mãe de Deus, rogai por nós, pecadores, agora e na hora da nossa morte. Amém. Rogai por nós, Santa Mãe de Deus, para que sejamos dignos das promessas de Cristo. Oremos. Derramai, ó Deus, a vossa graça em nossos corações, para que, conhecendo pela mensagem do anjo a encarnação do vosso Filho, cheguemos, por sua paixão e cruz, à glória da ressurreição. Por Cristo nosso Senhor. Amém. Glória ao Pai, ao Filho e ao Espírito Santo, como era no princípio, agora e sempre. Amém.
2: Irmãos e irmãs em Cristo, hoje nos reunimos em espírito de oração, com corações abertos e almas rendidas à vontade de Deus. Neste momento sagrado, clamamos pelo auxílio divino do glorioso Arcanjo Rafael, aquele a quem o Altíssimo confiou o dom da cura, do alívio e da restauração. Com toda a nossa fé, elevemos nosso espírito a Deus, para que esta oração se torne um rio de bênçãos, derramando-se sobre cada um de nós. Feche seus olhos, inspire profundamente e sinta a presença de Deus neste lugar. Agora, oremos. Ó Arcanjo Rafael, mensageiro da cura e portador da luz divina, tu que foste enviado ao servo Tobias, guiando seus passos e restaurando a visão de seu pai, hoje clamamos por tua presença em nossas vidas. Vem, glorioso Rafael, desce dos céus com tuas asas resplandecentes. Traga contigo os bálsamos celestiais. Passeia entre nós e toca com tua luz aqueles que sofrem, os que estão enfermos no corpo, aqueles cujas almas estão carregadas de dor, os que perderam a esperança, os que clamam por um milagre. Vem, Santo Arcanjo, envolve-nos com a tua proteção, purifica-nos com a tua graça, que a luz da cura divina se derrame sobre nós agora. Ó poderoso Rafael, médico celestial, anjo da saúde, nós te pedimos neste instante, toca com tua mão divina aqueles que sofrem no corpo, visita os leitos de hospital, caminha pelos corredores onde há dor, desce até as casas onde a enfermidade assola, e onde houver choro, traz consolo e cura. Senhor, por intermédio de Rafael, Restaura aqueles que lutam contra doenças. Que os órgãos inflamados sejam aliviados. Que os ossos quebrados sejam restaurados. Que os pulmões enfermos sejam revigorados. Que os corações fracos sejam fortalecidos. Que os olhos cansados vejam novamente. Que os corpos fragilizados pelo tempo sejam sustentados pela tua graça. Ó Rafael, remove os males, as dores, as febres e os tormentos. Que as mãos médicas sejam guiadas pela sabedoria divina. Que os medicamentos sejam instrumentos do Senhor. E que cada enfermo sinta agora a presença viva da cura. Ó Santo Rafael, tu que és a cura para as feridas invisíveis, para os corações despedaçados, para as mentes atormentadas, clamamos por tua intercessão. Ó anjo da misericórdia, toca aqueles que carregam angústias profundas, os que sofrem de ansiedade, os que enfrentam depressão, os que são atormentados por pensamentos de desespero. Toca, ó Rafael, os que se sentem perdidos e sem direção, os que carregam culpas pesadas, os que foram feridos por palavras cruéis, os que perderam a esperança no amanhã. Ó Divino Arcanjo, restaura a paz interior, quebra as correntes da tristeza, desfaz os laços da aflição, e traz ao coração do teu povo a doce certeza de que Deus não os abandonou. Ó glorioso Rafael, tu que uniste Tobias e Sara sob a bênção de Deus, nós te suplicamos, traz cura e harmonia aos lares, que as famílias que vivem em discórdia encontrem reconciliação, que os casamentos abalados sejam restaurados no amor, que as palavras ásperas sejam substituídas por perdão, que os filhos encontrem refúgio nos braços de seus pais, que os pais sejam fortalecidos para guiar seus filhos no caminho da verdade. Ó anjo do Senhor, cura as feridas do passado, restaura os laços quebrados, e faz com que cada lar seja um refúgio de paz. Arcanjo Rafael, hoje entregamos a ti nossos corpos, nossas almas e nossas famílias. Que tua luz nos envolva dia e noite. Que teu olhar nos guie em cada jornada. Que tua presença seja um escudo contra todo o mal. E ao final desta oração, elevamos ao Pai Celestial nosso cântico de gratidão. Bendito seja o Senhor dos Exércitos. Bendito seja aquele que cura todas as feridas. Bendito seja Deus, que nos enviou Rafael, o anjo da cura. Louvado seja o teu nome, Senhor, agora e para sempre. Amém.
3: Em nome do Pai, do Filho e do Espírito Santo. Amém. Maria, passa na frente e vai abrindo estradas e caminhos, abrindo portas e portões, abrindo casas e corações. A mãe indo na frente, os filhos estão protegidos e seguem seus passos. Ela leva todos os filhos sob sua proteção. Maria, passa na frente e resolve tudo aquilo que somos incapazes de resolver. Mãe, cuida de tudo que não está ao nosso alcance. Tu tens poder para isso. Vai, mãe, vai acalmando, serenando e amansando corações. Vai acabando com o ódio, os rancores, as mágoas e as maldições. Vai terminando com as dificuldades, tristezas e tentações. Vai tirando teus filhos das perdições. Maria, passa na frente e cuida de todos os detalhes. Cuida, ajuda e proteja todos os teus filhos. Maria, tu és a mãe e também a porteira. Vai abrindo o coração das pessoas e as portas pelo caminho. Maria, eu te peço, passa na frente. Vai conduzindo, ajudando e curando os filhos que necessitam de ti. Ninguém pode dizer que foi decepcionado por ti, depois de ter te chamado ou invocado. Só tu, com o poder de teu filho, podes resolver as coisas difíceis e impossíveis. Amém. Vamos agora pedir por todas as coisas que estão difíceis na nossa vida. Vamos pedir pela nossa saúde, nossas famílias, por aqueles que estão doentes e precisam muito de ajuda. Vamos pedir pela segurança no nosso trabalho, para que todos consigam um bom emprego e seguro. E para aqueles que estão procurando emprego, vamos pedir para que logo encontrem algo que os faça felizes. Vamos pedir também para que nosso dinheiro seja suficiente. Que nunca falte o necessário para nós vivermos com dignidade. E que consigamos resolver os problemas financeiros sem prejudicar a nossa paz. Vamos pedir por cada membro da nossa família, pelos desafios que enfrentam e pelo amor que nos une. Que possamos encontrar paz e harmonia em casa. Vamos pedir também por mais fé, que ela fique mais forte a cada dia. E para aquilo que parece impossível, vamos pedir a ajuda divina. Que Nossa Senhora nos ajude nesses momentos difíceis. Por fim, vamos pedir pela paz. A paz em nossos pensamentos, a paz em nossos corações, paz em casa e em toda a comunidade. Que a paz esteja sempre presente na nossa vida.

0: Maria, passa na frente da minha vida. Passa na frente da minha saúde. Passa na frente do meu trabalho, das minhas finanças. Virgem Maria, passa na frente da minha família. Passa na frente da minha fé. Ó Maria, passa na frente do meu impossível. Maria, minha mãe, passa na frente de tudo que tira a nossa paz. Amém. Ave Maria, cheia de graça, o Senhor é convosco. Bendita sois vós entre as mulheres, e bendito é o fruto do vosso ventre, Jesus. Santa Maria, Mãe de Deus, rogai por nós, pecadores, agora e na hora de nossa morte. Amém.
1: Amém. Amém.

Salve, Rainha. Salve, Rainha, Mãe de misericórdia, vida, doçura e esperança nossa, salve. A vós bradamos os degredados filhos de Eva. A vós suspiramos, gemendo e chorando neste vale de lágrimas. Eia, pois, advogada nossa, esses vossos olhos misericordiosos a nós volvei. E depois deste desterro, mostrai-nos Jesus, bendito fruto do vosso ventre. Ó clemente, ó piedosa, ó doce e sempre Virgem Maria, rogai por nós, Santa Mãe de Deus, para que sejamos dignos das promessas de Cristo. Amém.

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22: 6 horas e 38 minutos.

0: obrigado pelo carinho.
1: Valeu.
0: Nós vamos receber agora, Paraná, os nossos primeiros convidados. O carinho de vocês para os nossos amigos, nossos irmãos César e Paulinho.
2: Oh, Miami! Oh, galera!
0: Obrigado!
2: Todo mundo comigo!

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